0: Isso aqui é um país democrático e soberano. E por conta dessa soberania, nós faremos tudo o que for necessário. Nós queremos respeitar todo mundo, mas nós também queremos respeito.
1: E sobre as próximas ações do governo, o que foi divulgado na reunião, Nazi?
2: Luciano, muitas entregas estão previstas para as próximas semanas. A gente pode citar um novo plano para o combate ao feminicídio, uma nova fase do programa Desenrola para pessoas que estão com os pagamentos em dia, não caiam na inadimplência. E o Move Motos, uma nova modalidade de linha de crédito voltada para motociclistas que trabalham com aplicativos de entregas e transporte. Mariana, Luciano.
3: Nazi, obrigada pelas suas informações ao vivo.
1: O governo do Brasil manifestou hoje profunda discordância da conclusão dos Estados Unidos de que a pecuária brasileira utilizaria trabalho forçado em sua produção.
3: A investigação da seção 301 foi concluída pelo governo norte-americano para apurar situações de concorrência desleal praticada por países com os quais os Estados Unidos têm parceria comercial, entre eles o Brasil.
1: As conclusões dela vêm sendo utilizadas para justificar a aplicação de tarifas de importação sobre produtos desses países.
3: O Brasil considerou absurda a conclusão e destacou que a Organização Internacional do Trabalho reconhece o Brasil há décadas como referência no combate a práticas que violam a dignidade dos trabalhadores.
1: Por meio de nota, o governo brasileiro disse ainda esperar que as recomendações de taxação dos produtos brasileiros não sejam efetivadas e que atuará para reduzir danos que venham a ser causados à economia, aos empregos e à renda dos brasileiros.
3: As empresas brasileiras vão poder acessar os recursos do Plano Brasil Soberano.
1: O programa foi criado para minimizar os impactos das tarifas impostas pelos Estados Unidos ou aos conflitos no Oriente Médio.
4: Portaria publicada pelos Ministérios da Fazenda e do Desenvolvimento, Indústria, Comércio e Serviços reduziu de 5% para 1% o impacto mínimo no faturamento bruto, exigido para que exportadores e fornecedores afetados pelas tarifas impostas pelos Estados Unidos ou pelos conflitos no Oriente Médio tenham acesso às linhas de crédito. As solicitações vão poder ser feitas a partir da próxima segunda-feira, dia 8, no site ws.bnds.gov.br/elegibilidade-brasil-soberano. A medida beneficia empresas de setores como aço, cobre, alumínio, automotivo e moveleiro, além de exportadoras que mantêm relações comerciais com países do Oriente Médio. Segundo o governo, a iniciativa busca proteger a produção nacional e preservar empregos diante das incertezas do cenário internacional. O Plano Brasil Soberano oferece financiamento para capital de giro, produção voltada à exportação, compra de máquinas e equipamentos, ampliação da capacidade produtiva e inovação tecnológica. De acordo com o BNDES, o programa já recebeu pedidos que somam 6 bilhões e meio de reais, dos quais 1 bilhão e 600 milhões de reais já foi aprovado. Claudimário Carvalho, para a Voz do Brasil.
3: Os estados e municípios brasileiros já começaram a receber as doses da vacina Pneumovinte, que será introduzida no SUS, ampliando a proteção contra doenças como pneumonia e meningite.
1: O público principal dessa vacina são bebês e crianças de 2 meses até 4 anos de idade.
3: O uso novo do imunizante nos postos vai começar na segunda quinzena desse mês.
1: Também hoje foram firmados novos contratos de financiamento para entidades filantrópicas, como as Santas Casas.
5: Estados e municípios já começaram a receber as doses da vacina pneumocócica conjugada 20 valente, a Pneumovinte. O imunizante protege contra 20 sorotipos da bactéria causadora de infecções, como pneumonia e meningite. É o dobro da proteção da Pneumo 10, que hoje é oferecida no Sistema Único de Saúde e que será substituída gradualmente. O início da vacinação está previsto para ocorrer na segunda quinzena de junho, como anunciou o ministro da Saúde, Alexandre Padilha.
6: Mais ou menos 6 milhões e 100 mil doses sendo distribuídas já uma parte já chegou, inclusive nos estados e municípios. Estão programando o início, chamando a população para iniciar, procurar a unidade de base de saúde a partir do começo da segunda quinzena de junho, a partir de 15 de junho. Essa ação já nas unidades de base de saúde, nós vamos fazer, como sempre, uma ação aí na unidade básica de saúde para reforçar.
5: Também nesta quarta-feira foram assinados 8 novos contratos da linha de crédito Caixa Hospitais FGTS, somando R$ 800 milhões. O recurso vai atender hospitais e entidades filantrópicas conveniados ao SUS, como a Santa Casa de São Paulo. O vice-presidente Geraldo Alckmin explicou que, com as condições facilitadas do crédito, esses hospitais vão continuar reforçando o atendimento no país.
7: São hospitais que não têm fim lucrativo, que atendem o SUS, inclusive a alta complexidade. Em dificuldade financeira, muitos deles. Então, a boa notícia é que os juros, como pode utilizar recurso do FGTS, caiu de mais de 20% para 11%, e as Santas Casas e hospitais podem ter uma saúde financeira melhor, ampliar os seus serviços, atender bem a população do SUS.
5: O uso de recursos do FGTS para esses hospitais foi autorizado pelo presidente Lula no início do ano. O objetivo é socorrer algumas dessas entidades que enfrentam dificuldades financeiras. Ao todo, são R$ 4 bilhões para refinanciamento, alívio de dívidas e capital de giro até 2030, com taxas de juros reduzidas e prazos de até 180 meses. O valor contratado até agora já passa de R$ 1 bilhão e R$ 600 milhões. Reportagem Gabriela Noronha.
3: E a gente segue falando de saúde, porque existe uma substância que também funciona como uma vacina natural para bebês. É o leite humano.
1: Pois é, através dele a mulher passa ao bebê anticorpos e proteção contra doenças, além da nutrição tão necessária nos primeiros meses de vida.
3: Mas nem sempre a amamentação mãe e bebê é possível. E nesses casos, as crianças recém-nascidas precisam de leite doado.
1: Para garantir que eles tenham acesso a esse alimento natural tão poderoso, o Ministério da Saúde lançou uma campanha para estimular a doação.
8: O Brasil tem a maior rede pública de bancos de leite humano do mundo. O leite é destinado a todos os bebês que precisam desse auxílio, em especial os prematuros e de baixo peso, internados em UTIs neonatais. Nos últimos 5 anos, mais de 4 milhões de recém-nascidos foram beneficiados pelas doações coletadas nos mais de 300 bancos de leite de todo o Brasil. E para que outras mães se tornem doadoras, o Ministério da Saúde lançou uma campanha nacional de incentivo à doação.
9: Para bebês prematuros e de baixo peso internados nas unidades neonatais, o leite humano é muito mais que alimento. É nutrição, imunidade e mais chance de recuperação. Quando você doa esse leite para o banco de leite humano, entra em uma rede de cuidado e chega a quem mais precisa. Doação de leite humano. Solidariedade que nutre, vida que cresce.
8: A coordenadora da Rede Brasileira de Bancos de Leite Humano, Daniela Aparecida da Silva, explica quem pode doar.
10: Para ser doadora, ela precisa estar amamentando e produzindo uma quantidade excedente do que o seu filho consome. Então ela entra em contato com o banco de leite e ali ela faz a inscrição dela como doadora. E ela vai ter que apresentar os últimos exames realizados no pré-natal, os exames de sangue mesmo, e também responder um questionário que é justo sobre isso.
8: E uma pequena quantidade de leite pode transformar a vida de uma mãe e de um bebê. É o que garante a coordenadora das políticas de aleitamento materno da Secretaria de Saúde do Distrito Federal, Maria das Graças Rodrigues.
11: A quantidade que ele precisa é mínima, é pouquinho. É um ato de solidariedade, porque eu estou pensando em outra pessoa que às vezes eu nem conheço, ela está levando saúde para ele. Quando esse bebê recebe o leite dessa mulher, esse neném está livre de infecções, ele está melhorando a imunidade, esse bebê está se recuperando mais rápido.
8: Para saber qual banco de leite mais perto da sua casa, você pode ligar no número 136 do Ministério da Saúde. Reportagem Graziele Bezerra.
3: E cerca de 3 mil doulas profissionais que oferecem assistência às gestantes conquistaram o reconhecimento da atuação no Brasil.
1: A lei que regulamenta a atividade garante o acompanhamento em hospitais públicos e privados.
3: Agora o governo quer ampliar esse atendimento no Sistema Único de Saúde.
12: A gestação e o parto representam momentos marcantes na vida de muitas mulheres. Julie já está na reta final da gravidez. Conta com o apoio de uma doula, profissional que oferece assistência à gestante, contribuindo para o bem-estar da mãe e do bebê.
13: Toda dúvida eu tiro com ela. Eu quero saber alguma coisa, eu tô sentindo alguma dor, eu pergunto para ela se é normal.
12: A doula de Julie, Gabriela Santos, fala da importância da grávida ser acompanhada por essa profissional durante o período de gestação.
14: Ser doula é acolhimento, é você instruir e você estar ali com o apoio de uma mulher que está trazendo uma nova vida ao mundo.
12: Agora, a proposta do governo federal é ampliar esse atendimento também no SUS. Recentemente, o presidente Lula sancionou lei que regulamenta a profissão de doula no país. Com recente marco, as mulheres passam a ter o direito garantido de serem acompanhadas por doulas em qualquer maternidade. Para formar e capacitar mais doulas a atuarem no Sistema Único de Saúde, o governo do Brasil anunciou investimentos de cerca de 3 milhões de reais para a qualificação dessas profissionais na rede pública. O secretário de Gestão do Trabalho e da Educação na Saúde, Felipe Proenço, explica sobre a estratégia nacional e como os recursos vão ser utilizados.
15: É um investimento do Ministério da Saúde, vai ser repassado para as instituições que têm experiência e com isso a gente mobiliza tanto as escolas de saúde do SUS quanto as universidades para que possam realizar essa formação e com isso tenhamos mais doulas.
12: Segundo o secretário Felipe Proenço, para receber os recursos federais e formar novas doulas, estados e municípios precisam apresentar propostas ao Ministério da Saúde. Reportagem Cleide Lopes.
1: Nesta quinta-feira é Corpus Christi e a expectativa é de movimento intenso nas rodovias em mais um feriado prolongado.
3: Com o aumento do fluxo, a Polícia Rodoviária Federal reforça o policiamento até o próximo domingo, com foco na prevenção de acidentes.
1: De acordo com Estênio Pires, coordenador-geral de Segurança Viária da PRF, os motoristas devem estar atentos às condições do trânsito.
16: Três fatores que nos preocupam muito é a ultrapassagem, né, muitas vezes até em local permitido, mas não com tempo hábil para concluir a manobra, ocasionando o tipo de acidente que mais mata nas rodovias federais, que é a colisão frontal. O outro fator é o excesso de velocidade e o terceiro fator, a alcoolemia. Vários desses acidentes, nós temos a soma desses três fatores.
3: A PRF também vai intensificar a fiscalização em ônibus, micro-ônibus e vans nesse feriado.
1: Isso porque as rodovias federais registraram um aumento de cerca de 8% nos acidentes de trânsito envolvendo o transporte de passageiros.
3: Serão observados os documentos dos motoristas e dos veículos, o estado de conservação dos veículos e a forma como os passageiros são transportados.
1: Reforçando que a empresa de transporte de passageiros só pode exercer essa atividade após autorização da ANTT, Agência Nacional de Transportes Terrestres.
3: Apoio à pesquisa nas cadeias produtivas da Amazônia, como açaí, cacau e babaçu.
1: Para isso, o governo do Brasil vai aplicar 150 milhões de reais do Fundo Amazônia em projetos de desenvolvimento e inovação do setor.
17: O governo do Brasil anunciou um investimento de 150 milhões de reais para o programa Desafios da Amazônia. O programa visa estimular projetos de pesquisa, desenvolvimento e inovação que tragam soluções para as cadeias socioprodutivas da Amazônia Legal. O investimento será feito com recursos do Fundo Amazônia, administrado pelo BNDES, o Banco Nacional de Desenvolvimento Econômico e Social, e coordenado pelo Ministério do Meio Ambiente e Mudança do Clima, em parceria com o Ministério da Ciência, Tecnologia e Inovação. No primeiro edital, os recursos destinados ao programa vão apoiar o desenvolvimento de soluções tecnológicas para as cadeias do açaí, cacau, castanha, cupuaçu e pescado. O superintendente da área de meio ambiente do BNDES, Nabil Kadri, aponta quais são os resultados esperados.
18: Essa iniciativa é uma iniciativa que visa fortalecer as redes de pesquisa e inovação em todos os estados da Amazônia brasileira. A gente pretende aprovar e apoiar 36 soluções tecnológicas para melhorar a tecnologia em cadeias produtivas de produtos da biodiversidade amazônica. São mais de 630 pesquisadores envolvidos nessa iniciativa, com bolsas de pesquisa e mais de 32 universidades e institutos públicos podendo ser beneficiados.
17: Os projetos deverão ser liderados por instituições de ciência e tecnologia da Amazônia Legal, mas podem reunir organizações de todo o Brasil. Poderão participar universidades públicas e privadas sem fins lucrativos, instituições de pesquisa e institutos federais, em parceria com associações comunitárias e cooperativas. Reportagem André de Barros Lima.
3: A partir partir de agora, famílias que recebem o Bolsa Família não perdem o benefício quando solicitarem o BPC.
1: O pagamento continua enquanto é feita a análise do pedido ao INSS.
19: Famílias em situação de vulnerabilidade social que solicitarem o benefício de prestação continuada, o BPC, podem receber o Bolsa Família durante todo o período de análise do pedido pelo INSS, o Instituto Nacional do Seguro Social. A mudança evita que os beneficiários precisem deixar o programa de transferência de renda antes da decisão sobre o BPC. Até então, muitas famílias eram obrigadas a pedir o desligamento do Bolsa Família porque o valor recebido podia elevar a renda familiar acima do limite exigido para acesso ao benefício assistencial. Com a nova medida, o desligamento do Bolsa Família só acontece se o BPC for concedido ao final do processo. Nesse caso, o INSS comunica a decisão ao Ministério do Desenvolvimento e Assistência Social, Família e Combate à Fome, que interrompe o pagamento do programa. Os beneficiários continuam tendo direito aos valores retroativos do BPC, desde a data do requerimento, com possibilidade de compensação dos recursos pagos pelo Bolsa Família durante a análise do pedido. Para mais informações, acesse gov.br/mds. Raquel Mariano, para a Voz do Brasil.
3: Mais de 246 mil famílias de baixa renda já receberam antenas parabólicas digitais gratuitas por meio do programa Brasil Antenado.
1: A iniciativa atende moradores inscritos no CAD Único que vivem em municípios com baixa ou nenhuma cobertura de televisão.
3: A ação contempla 323 municípios de 16 estados e pode beneficiar cerca de 650 mil famílias.
1: Com a nova antena, os moradores passam a ter acesso à televisão aberta com melhor qualidade de som e imagem e a mais de 100 canais gratuitos.
3: As famílias que moram nas cidades atendidas podem solicitar o kit gratuitamente pelo telefone 0800-729-2404 ou pelo site do programa brasilantenado.org.br.
1: O serviço inclui tanto o fornecimento quanto a instalação da antena digital sem custo para os beneficiários.
3: E essas foram as notícias do Governo do Brasil.
1: Uma realização da Secretaria de Comunicação Social da Presidência da República.
3: Com produção da empresa Brasil de Comunicação.
1: Fique agora com um minuto do TCU. Em seguida, as notícias do Poder Judiciário e do Congresso Nacional. Lembramos que amanhã, dia de Corpus Christi, não tem Voz do Brasil. Boa noite.
3: A gente volta sexta-feira. Bom descanso. Até lá.
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24: STF invalida a idade mínima para a aposentadoria especial em atividades insalubres.
25: TSE mantém inelegibilidade do ex-governador do Rio de Janeiro, Cláudio Castro.
24: Consulta pública sobre o desempenho da Justiça do Trabalho vai até sexta-feira.
25: Boa noite, eu sou Marcela Luiza.
24: E eu sou Walter Lima.
25: O Supremo Tribunal Federal, por maioria, considerou inconstitucional a exigência de idade mínima para aposentadoria especial em atividade insalubre.
24: A corte, no entanto, manteve o fim da conversão de tempo especial em comum e a nova regra de cálculo do benefício. Marta Ferreira.
0: A Confederação Nacional dos Trabalhadores da Indústria questiona dispositivos da reforma da Previdência que passaram a exigir idade mínima para aposentadoria especial e vedaram a conversão de tempo especial em tempo comum para períodos posteriores à promulgação da emenda.
2: Por maioria, o plenário decidiu que é inconstitucional a idade mínima criada pela reforma da Previdência, mas manteve a validade da proibição da conversão do tempo especial em comum e da nova forma de cálculo do benefício.
25: Motoristas e cobradores de ônibus e motoristas de caminhão podem ter direito à aposentadoria especial.
24: Esse entendimento é do STJ. Fátima Uchoa.
4: A tese firmada pela primeira sessão do STJ deve ser seguida por juízes e tribunais de todo o país. O INSS defendeu que após a Lei 9.032 de 95, não seria mais possível conceder aposentadoria especial a motoristas e cobradores de ônibus e a motoristas de caminhão por causa da profissão, pois teria de ser comprovada a exposição a agentes nocivos químicos, físicos ou biológicos e que não há previsão expressa sobre o caráter penoso da atividade. Porém, segundo o relator ministro Gurgel de Faria, o regulamento da Previdência não exclui esses trabalhadores do benefício, mas cabe a cada um demonstrar que exerceu atividade com riscos à saúde ou integridade física.
25: TSE mantém inelegibilidade de Cláudio Castro, ex-governador do Rio.
24: Ele foi condenado por abuso de poder político e econômico, condutas vedadas e captação ilícita de recursos nas eleições 2022. Fábio Ruas.
5: Os ministros do TSE entenderam que não houve omissão, obscuridade ou contradição na decisão de março deste ano. O relator ministro Vilas Boas Cueva destacou que não há contradição e omissão quanto à suposta maioria formada para cassação do diploma. Isso porque apenas 3 ministros votaram nesse sentido, de um total de 7. Com isso, Cláudio Castro continua inelegível, mas não teve o diploma eleitoral cassado.
25: Termina sexta-feira o prazo para quem quiser participar da consulta pública da Justiça do Trabalho.
24: Você pode ajudar o Judiciário a desempenhar melhor suas funções em todo o país. Larissa Batista.
6: Até sexta-feira, você pode dar a sua opinião sobre o que deve ser prioridade da Justiça do Trabalho para os próximos anos. Você pode, por exemplo, dizer o que pensa sobre a forma como a Justiça do Trabalho atua e como poderia melhorar. Será que os processos são analisados com agilidade? É fácil ter acesso aos serviços da Justiça do Trabalho? Em qualquer lugar do país, o trabalhador ou a trabalhadora deve conseguir esse atendimento. Mas será que ele acontece? Se você tem alguma sugestão, essa é a chance de fazer a Justiça do Trabalho se tornar cada vez mais um meio seguro de cuidar das relações trabalhistas. Então, acesse tst.jus.br e participe.
25: Justiça condena motorista por transporte de cocaína em carga de carne em Goiás.
24: A denúncia foi apresentada pelo MPF, Vanessa Pereira.
7: Os mais de 529 quilos de cocaína, avaliados em cerca de 37 milhões de reais, estavam escondidos em meio à carga de carne bovina, que utilizava selos adulterados para simular a regularidade do transporte. Além disso, a droga exibia marcas de consórcios internacionais. O motorista do caminhão foi condenado a 10 anos de prisão e pagamento de multa por tráfico transnacional de drogas e uso de lacres com selos de Serviço de Inspeção Federal falsificados.
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25: Uma boa noite.
24: E até sexta-feira.
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1: Eu sou Paula Groba.
2: E eu sou Humberto Pinheiro.
1: E estes são os destaques de hoje do Jornal do Senado, que começa agora.
2: Presidente do Senado anuncia sessão de esforço concentrado na próxima semana.
1: Proposta pode acabar com financiamento de conteúdos online de ódio e misoginia.
2: Sancionada lei da Copa do Mundo Feminina.
1: Boa noite.
2: Boa noite.
1: Falta pouco mais de um ano para o Brasil receber pela primeira vez a Copa do Mundo de Futebol Feminino. E as regras para a realização do torneio já estão definidas.
2: Uma lei sancionada pelo presidente da República estabelece responsabilidades do governo, garante direitos à FIFA e prevê até indenizações para jogadoras que participaram de edições anteriores da competição. Repórter Bruno Lourenço.
3: O Poder Executivo sancionou a lei que estabelece as regras para viabilizar a realização da Copa do Mundo de Futebol Feminino, que ocorrerá de 24 de junho a 25 de julho de 2027 no Brasil. O texto trata da venda de ingressos, da decretação de feriado nacional em dias de jogos da equipe brasileira, proteção de direitos autorais, regras para captação e distribuição de imagens do campeonato e garantias aos torcedores e profissionais, como a facilitação para obtenção de vistos temporários, de turismo e de trabalho. A ex-jogadora Formiga, que defendeu a seleção em 7 Copas do Mundo e 7 Olimpíadas, torce pelo sucesso do evento e das atletas.
4: E que o ano que vem possamos comemorar tanto quanto esse ano e que as duas taças fiquem no Brasil, né? Desse ano venha e que a outra fique e que possamos cada vez mais evoluir em questão a respeito de nós mulheres, que possamos mudar a mentalidade que existe hoje de pessoas achando que ainda não somos capazes, né?
3: A lei também prevê o pagamento de R$500 mil às jogadoras que representaram o Brasil na primeira edição da Copa do Mundo Feminina em 1991 e do primeiro torneio global feminino organizado pela FIFA em 1988. A presidente da Comissão de Esporte do Senado, senadora Leila Barros, do PDT do Distrito Federal, defendeu a premiação.
5: O futebol feminino brasileiro carrega marcas profundas de proibição estatal e de preconceito social. A proibição perdurou por 4 décadas, sendo formalmente revogada apenas em 1979. As atletas que persistiram em sua paixão pelo esporte durante e após a proibição são pioneiras em sentido pleno, e a elas o Estado brasileiro deve não apenas reconhecimento, mas reparação.
3: 8 capitais brasileiras vão receber jogos da Copa do Mundo de Futebol Feminino: Belo Horizonte, Brasília, Fortaleza, Porto Alegre, Recife, Rio de Janeiro, Salvador e São Paulo.
1: E o Comitê Olímpico do Brasil, responsável pela participação do país nos Jogos Olímpicos e em outras competições internacionais, teve seus 112 anos celebrados em sessão solene do Congresso Nacional.
2: Durante a sessão especial, o presidente do COB, Marco Antônio Laporta, destacou avanços na legislação que fortaleceram o esporte olímpico brasileiro. Repórter Rodrigo Rezende.
6: Em 8 de junho de 1914, foi fundado o Comitê Olímpico do Brasil. A organização foi homenageada em sessão solene do Congresso Nacional. A senadora Leila Barros, do PDT do Distrito Federal, ressaltou o pioneirismo da organização esportiva brasileira.
5: O Comitê Olímpico do Brasil foi o primeiro Comitê Olímpico Nacional da América do Sul. Desde então, sua trajetória acompanha a própria evolução do esporte brasileiro, desde os primeiros passos da organização esportiva nacional até a consolidação do Brasil como uma potência olímpica reconhecida internacionalmente.
6: O presidente do COB, Marco Antônio Laporta, lembrou os avanços legislativos que permitiram mais investimentos no esporte olímpico brasileiro, como a destinação de recursos das loterias ao setor. A sessão solene contou com a presença de diversos atletas, entre eles Miraildes Maciel Mota, ou Formiga, jogadora do futebol feminino que disputou 7 Olimpíadas com a conquista de 2 medalhas de prata. Formiga ressaltou que a qualificação para uma edição de uma Olimpíada já é a coroação para a carreira de muitos esportistas.
4: Então eu espero que as pessoas tenham consciência que chegar não é fácil. Conquistar uma medalha também não é, né? Que tem adversários ali que não são fáceis. Mas quando conseguimos o passaporte para chegar a uma Olimpíada, já é uma glória, já é uma grande conquista.
6: Leila Barros afirmou durante a sessão solene que os congressistas devem se debruçar nas próximas semanas sobre projetos ligados ao esporte. Caso da derrubada do veto sobre a isenção de impostos de importação para equipamentos esportivos e a criação da Universidade do Esporte.
1: O presidente do Senado, Davi Alcolumbre, anunciou um esforço concentrado para acelerar a votação de matérias pendentes.
2: A primeira delas já tem data para ser analisada: a indicação do novo Corregedor Nacional de Justiça. Repórter Douglas Castilho.
7: O esforço concentrado é um período em que ocorrem sessões para discussão e votação de proposições, podendo ser dispensado o tempo dos discursos dos parlamentares. A votação do nome de Benedito Gonçalves para corregedor do CNJ é a única pauta definida até o momento. Os senadores Stephenson Valentim, do Podemos do Rio Grande do Norte, e Paulo Paim, do PT do Rio Grande do Sul, questionaram o presidente do Senado sobre a proposta de emenda à Constituição que acaba com a escala 6-1, PEC recentemente aprovada na Câmara dos Deputados. Mas Davi Alcolumbre disse que o tema precisa de um debate mais aprofundado e não deve fazer parte do esforço concentrado.
8: Então não é razoável que a Câmara dos Deputados passe 5 meses debatendo um assunto muito relevante para o Brasil, para o povo brasileiro e para a nação, e também para os trabalhadores e para os empreendedores, e o Senado Federal seja obrigado a carimbar um texto aprovado na Câmara.
7: Os demais itens da pauta do esforço concentrado serão definidos pela presidência do Senado em acordo com as lideranças partidárias. Quanto ao fim da escala 6-1, também está em análise a proposta do senador Rogério Marinho, do PL do Rio Grande do Norte, que prevê a possibilidade de os empregados negociarem a jornada de trabalho com os patrões, sem um limite máximo de horas.
1: E o senador Cleitinho, do Republicanos de Minas Gerais, defendeu uma votação célere para o fim da escala 6-1. Apesar de várias propostas já terem

0: Carlos Portinho, do PL do Rio de Janeiro, é favorável que a proposta seja amplamente debatida no Senado antes da votação. De acordo com ele, por se tratar de uma medida com impacto para trabalhadores, empresas e para o futuro do país, é necessário ouvir representantes de diferentes setores e sanar dúvidas sobre os efeitos da redução da jornada.
1: Portinho destacou que a discussão deve buscar equilíbrio entre os interesses dos trabalhadores e dos empregadores, de forma a evitar prejuízos tanto para a geração de empregos quanto para a atividade produtiva.
2: O que eu tenho cobrado aqui é que essa discussão, ela passe nas comissões, sejam feitas audiências públicas, tem que estar o sindicato dos trabalhadores aqui, da mesma maneira que tem que estar os representantes do setor produtivo. É o que a gente quer discutir. Discutir é importante, é o trabalho do parlamentar.
0: Ganhar dinheiro com desinformação, discursos de ódio e ataques às mulheres pode passar a ser proibido.
1: Um projeto em análise no Senado quer impedir que conteúdos desse tipo sejam remunerados nas plataformas digitais. Repórter Marcela Cunha.
3: O projeto altera o Marco Civil da Internet para bloquear o dinheiro com publicações de conteúdos que ataquem abertamente as mulheres, criando riscos reais de violência ou discriminação, mesmo antes de uma decisão da justiça. Se a rede social for negligente e permitir que usuários continuem lucrando com conteúdos que já tenham sido considerados criminosos, também poderá ser punida. A autora, senadora Augusta Brito, do PT do Ceará, lembra que hoje esse tipo de violência também é impulsionada pelo interesse financeiro e reforça que a ideia é impedir que a liberdade de expressão seja usada como justificativa para a violência.
4: Esse projeto não censura ninguém. Ele apenas afirma que ódio e mentira não podem ser premiados com dinheiro, sem confundir isso com opinião, crítica, ironia, sátira ou debate legítimo.
3: O texto define discurso de ódio, misoginia e desinformação e estabelece regras para a defesa do responsável pela publicação, que será avisado em até 48 horas e terá o direito de apresentar uma defesa para tentar recuperar o valor.
1: Com edição de Paula Groba e trabalhos técnicos de Eliseu Caires, o Jornal do Senado fica por aqui. Acompanhe agora as notícias da Câmara dos Deputados. Boa noite.
0: Boa noite e um bom feriado.
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6: Comissão aprova manutenção de merenda escolar durante calamidades.
7: Avança projeto que proíbe a distinção de gênero entre PM e bombeiros.
6: Projeto dificulta fechamento de salas para educação de jovens e adultos.
7: Boa noite. Avança na Câmara a proposta que estabelece condições mais rigorosas para fechamento de turmas de educação de jovens e adultos. Acompanhe na reportagem de Luiz Cláudio Canuto.
8: A Comissão de Educação da Câmara aprovou o projeto que estabelece condições mais rigorosas para o fechamento de turmas presenciais na rede pública para a educação de jovens e adultos. Segundo o projeto, para fechar turmas, deve haver justificativa do órgão responsável pela gestão da educação, o diagnóstico do impacto da ação e uma manifestação da comunidade escolar e do Ministério Público. A proposta muda a Lei de Diretrizes e Bases da Educação Nacional. O texto do deputado Helder Salomão, do PT do Espírito Santo, foi aprovado conforme o parecer do relator, deputado Luiz Lima, do Novo do Rio de Janeiro. Lima afirma que a educação de jovens e adultos atende a um princípio da Constituição e expressa a garantia do direito à educação.
9: A gente ainda tem um percentual entre 25% e 30% de pessoas que passaram de 20 anos, que têm muita dificuldade com leitura, de compreensão de texto, e essas pessoas também ficam fora do mercado de trabalho. E esse projeto é extremamente meritório, porque facilita e avisa essas pessoas e comunica, faz com que as secretarias de educação municipal e estadual comuniquem às pessoas adultas do nosso país que é direito, sim, ela reingressar à sala de aula para ela aprender a ler, aprender a escrever de forma correta, melhorando a autoestima dessas pessoas.
8: O relator cita dados do IBGE de 2023, segundo os quais a taxa de alfabetização de brasileiros com 15 anos ou mais era de 94,6%, mas entre a população rural era pouco mais de 85%. Aproximadamente 11 milhões de pessoas entre 18 e 29 anos de idade ainda não completaram o ensino médio. O projeto que estabelece condições prévias para o fechamento de turmas presenciais de educação de jovens e adultos na rede pública vai ser analisado agora pela Comissão de Constituição e Justiça. Para virar lei, precisa ser aprovado pelos deputados e senadores. Da Rádio Câmara de Brasília, Luiz Cláudio.

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1: Educação. Comissão aprova a proposta que prevê manutenção de merenda escolar em caso de calamidade pública. A repórter Mônica Tati tem os detalhes.
2: A alimentação escolar poderá ser garantida mesmo em caso de situação de emergência ou estado de calamidade pública reconhecida ou decretada pelo governo federal. É o que prevê projeto aprovado pela Comissão de Educação da Câmara, como explica a relatora, a deputada Sâmia Bonfim, do PSOL de São Paulo.
3: É sabido que, no período letivo, a merenda escolar eventualmente é a única refeição dos educandos mais vulneráveis economicamente. Dessa forma, fazendo justiça às proposições pertinentes, todas elas certamente motivadas pela recente experiência de paralisação das escolas e de aumento da vulnerabilidade das famílias dos estudantes mais pobres, somos pela aprovação do projeto principal.
2: O texto da deputada Sâmia Bonfim também estabelece que, se as refeições não puderem ser feitas no ambiente escolar, será garantida a entrega de cestas básicas para as famílias dos alunos que estejam inscritas no Cadastro Único do Governo Federal. O projeto, que prevê a garantia de merenda escolar em caso de situação de emergência ou de calamidade pública, ainda tem que ser votado por mais 3 comissões da Câmara. Se for aprovado em todas, pode seguir direto para a votação no Senado. Da Rádio Câmara de Brasília, Mônica Tati.
4: Relações Exteriores.
5: Sargento Faur, do PL do Paraná, rebate acusações de que integrantes da oposição teriam atuado junto aos Estados Unidos para incentivar o aumento das tarifas contra produtos brasileiros. Ele afirma que defende a busca do diálogo para evitar medidas que prejudiquem o país.
1: Sargento Faur também apoia a classificação de facções criminosas brasileiras como organizações terroristas. O parlamentar avalia que a medida contribui para a efetividade do enfrentamento ao PCC e ao Comando Vermelho.
5: Tadeu Venere, do PT do Paraná, critica a atuação da oposição no caso das tarifas dos Estados Unidos sobre produtos brasileiros. Para ele, houve estímulo a medidas comerciais contra o Brasil. O deputado considera que a articulação externa tenta desgastar o governo federal.
1: Tadeu Venere contesta a tentativa de relacionar o aumento das tarifas apenas a decisões soberanas do governo dos Estados Unidos. O legislador defende a via diplomática e cobra explicações de parlamentares que fazem oposição ao Executivo Federal.
5: Padre João, do PT de Minas Gerais, considera a viagem de parlamentares da oposição aos Estados Unidos uma ameaça à soberania brasileira. Ele pondera que representantes eleitos não podem atuar no exterior contra a economia nacional nem contra serviços como o PIX.
1: Padre João cobra uma reação do Congresso diante de iniciativas que, em sua visão, incentivam o aumento de tarifas dos Estados Unidos contra produtos nacionais. O deputado argumenta que o papel da oposição é fiscalizar o governo federal e não apoiar medidas contra o Brasil.
5: Érica Cocai, do PT do Distrito Federal, acusa parte da oposição de ser submissa aos interesses estrangeiros, especialmente dos Estados Unidos. Ela critica articulações que prejudicam a economia nacional e entregam recursos estratégicos, como terras raras e minerais críticos.
1: Na visão de Érica Cocai, o governo anterior foi omisso no combate ao crime organizado e permitiu o avanço de milícias e de esquemas financeiros fraudulentos. A deputada reafirma o compromisso da gestão petista com a defesa da soberania nacional e da democracia.
4: Trabalho.
5: Avança nas comissões o projeto que proíbe a distinção de gênero em concursos e carreiras da PM e dos bombeiros. Mais detalhes com a repórter Maria Neves.
6: A Comissão de Segurança Pública da Câmara dos Deputados aprovou proposta que proíbe a distinção entre homens e mulheres nos concursos públicos e nas carreiras de polícias militares e de bombeiros militares. O texto proíbe expressamente a adoção de limites de vagas para mulheres nas leis estaduais e do Distrito Federal. O relator, deputado delegado Paulo Bilinski, do PL de São Paulo, incluiu na proposta que os critérios de avaliação física também devem ser os mesmos para homens e mulheres. Relatora na Comissão de Defesa dos Direitos das Mulheres, a deputada Carol D'Artora, do PT do Paraná, afirma que o objetivo do projeto é garantir isonomia de gênero nos processos de seleção para as polícias e bombeiros militares.
0: Existem critérios que não são técnicos, existem percentuais máximos para o ingresso de mulheres e tudo isso vai a um desencontro daquilo que tem sido proposto no mundo inteiro.
6: Como as polícias e os bombeiros militares são de responsabilidade dos estados, as regras dos concursos diferem de um local para outro. Em Goiás, por exemplo, a legislação limitava a 10% o número de mulheres nas corporações. Em 2023, no entanto, o Supremo Tribunal Federal considerou essa regra discriminatória e, portanto, inconstitucional. Ao apresentar o texto em 2023, o deputado Pedro Aihara, de Minas Gerais, ele mesmo bombeiro militar, afirmou que o Conselho Nacional da Categoria estimava que as mulheres ocupavam menos de 14% das vagas nas corporações de todo o país. No mesmo ano, de acordo com o Anuário Brasileiro de Segurança Pública, a média de mulheres nas polícias militares era de 12%. A proposta que proíbe discriminação de gênero para ingresso e ascensão nas carreiras militares dos estados ainda será analisada pela Comissão de Constituição e Justiça. Da Rádio Câmara de Brasília, Maria Neves.
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8: Justiça.
1: Marcel Van Hatten, do Novo, do Rio Grande do Sul, denuncia um novo acordo de cooperação entre o INSS e a Confederação Nacional dos Trabalhadores na Agricultura. Ele lembra que a entidade esteve no centro das investigações sobre descontos ilegais nas aposentadorias de milhões de brasileiros.
5: De acordo com Marcel Van Hatten, a mudança no comando do órgão previdenciário abriu caminho para o retorno de práticas criminosas. O deputado faz um alerta aos aposentados e pensionistas para o risco de novas cobranças não autorizadas.
8: Previdência.
1: A Câmara dos Deputados analisa a redução da idade mínima para aposentadoria especial por periculosidade. Proposta nesse sentido já avançou duas comissões, como informa a repórter Sofia Peçanha.
9: Trabalhadores que atuam em atividades que oferecem riscos à saúde ou à integridade física são o foco do projeto de lei em discussão na Câmara dos Deputados. A proposta, já aprovada pela Comissão de Previdência, Assistência Social, Infância, Adolescência e Família da Câmara, reduz a idade mínima para a concessão de aposentadoria especial a esses trabalhadores expostos a agentes nocivos. De acordo com o projeto, o tempo mínimo de contribuição para a aposentadoria especial pode ser de 15, 20 ou 25 anos, dependendo do grau de risco da atividade. Ou seja, quanto maior o risco à saúde ou à integridade física do trabalhador, menor o tempo exigido. A reforma da Previdência estabeleceu como idades mínimas de 55, 58 e 60 anos. Agora, a proposta reduz as idades para 40, 45 e 48 anos. Na comissão, o relator deputado Pastor Eurico, de Pernambuco, mudou o texto original, apresentado pelo deputado Alberto Fraga, do PL do Distrito Federal, além de aproveitar alterações aprovadas pela Comissão do Trabalho anteriormente. Pastor Eurico ressaltou que as mudanças nas regras da reforma da Previdência são uma reivindicação antiga dos trabalhadores expostos a agentes nocivos.
10: Então, essas pessoas estão tendo prejuízo e há muitos desses profissionais que já poderiam estar aposentados, estão com risco de vida, saúde muito afetada, muito abalado. Alguns estão com idade avançada, se ele sai do emprego hoje, ninguém mais o quer. Então, a nossa preocupação é de honrarmos, respeitarmos, considerarmos e validar essas pessoas que prestaram em todo esse período de sua vida esse serviço à sociedade.
9: Pelo texto, o valor do benefício inicial passa a ser de 100% da média de contribuições. Desde a reforma da Previdência, o cálculo do benefício leva em conta apenas 60% da média de contribuições, mais 2% para cada ano que exceda 15 anos de contribuição para mulheres e 20 anos para homens. A proposta considera ainda a periculosidade da atividade e não apenas os riscos à saúde, contemplando a exposição a agentes químicos, físicos e biológicos, além dos que exercem atividades consideradas perigosas. Entre os exemplos citados estão trabalhos com explosivos, eletricidade, materiais inflamáveis, radiação, ruído e calor excessivos, além de atividades de vigilância patrimonial ou pessoal e transporte de valores. Agora, o projeto que reduz a idade mínima para a aposentadoria do trabalhador exposto a agentes nocivos precisa ser analisado por duas comissões antes do plenário. Para virar lei, precisa ser aprovado pela Câmara e pelo Senado. Da Rádio Câmara de Brasília, Sofia Peçanha.
8: Ciência e tecnologia.
5: Heloísa Helena, da Rede do Rio de Janeiro, apresentou o projeto para proibir as bets no Brasil. A deputada afirma que as apostas online provocam endividamento, desespero familiar e sofrimento entre jovens atingidos pela jogatina.
1: Heloísa Helena critica a arrecadação obtida pelo governo federal com a regulamentação das apostas. Ela aponta que a tributação transforma a exploração econômica das famílias em fonte de receita pública, sem enfrentar os danos sociais causados pelas bets.
8: Saúde.
5: Comissão aprova projeto que valoriza escolas de saúde pública como estratégicas para o SUS. A repórter Júlia Lopes nos conta os detalhes.
11: A Câmara dos Deputados reconheceu as escolas de saúde pública, que são instituições voltadas à formação, qualificação e treinamento de profissionais da área, como instituições técnico-científicas do SUS, o Sistema Único de Saúde. O projeto aprovado na Comissão de Constituição e Justiça reconhece que essas escolas são capazes de produzir e desenvolver conhecimento e tecnologias, além de preparar profissionais para atuar em situações de emergência em saúde pública. O texto aprovado pela CCJ, por recomendação da relatora, deputada Lídice da Mata, do PSB da Bahia, manteve a versão apresentada pela Comissão de Saúde, que define normas gerais para a atuação dessas escolas. Na avaliação do autor do projeto, o deputado Jorge Sola, do PT da Bahia, a medida é de grande importância para as escolas de saúde pública. Ele destacou ainda que a proposta foi elaborada em conjunto com essas instituições.
12: São escolas que têm um papel muito importante no sistema de saúde e que não estavam previstos no nosso arcabouço legal do SUS.
11: De acordo com a Rede Brasileira de Escolas de Saúde Pública, existem atualmente cerca de 50 instituições desse tipo no país, vinculadas aos estados ou a centros universitários, com atuação nas áreas de saúde pública e saúde coletiva. O projeto, que valoriza a produção de conhecimento e inovação nas escolas de saúde pública, segue agora para o Senado. Da Rádio Câmara de Brasília, Júlia Lopes.
8: Economia.
1: Ao fazer um balanço da gestão federal, Cabo Gilberto Silva, do PL da Paraíba, considera que o atual governo não cumpriu as promessas de campanha. Segundo o deputado, o executivo apresenta desgastes em áreas como saúde, educação, economia e segurança pública.
5: Na visão de Cabo Gilberto Silva, a solução para os problemas do país passa por uma mudança na condução política e econômica. Ele defende a construção de alianças partidárias que tenham como objetivo a atração de investimentos e redução da carga tributária.
8: Meio ambiente.
1: Câmara analisa reforço das medidas contra incêndios florestais. O repórter José Carlos Oliveira tem as informações.
13: Projeto de lei do deputado Dr. Zacarias Calil, de Goiás, aumenta a punição para quem provoca incêndios em florestas, matas, pastagens e outras áreas de vegetação no Brasil. A pena para quem comete tais crimes pode dobrar em relação à atual, com previsão de 4 a 8 anos de reclusão e multa quando a queimada acontecer em unidades de conservação, terras indígenas, reservas legais e áreas de preservação permanente. Além da responsabilização individual dos culpados, a proposta prevê a responsabilidade solidária de empresas e pessoas que financiem, incentivem ou estejam diretamente envolvidas em atividades que resultem em incêndios ilegais. O texto foi aprovado na Comissão de Educação com relatoria do deputado Luiz Fernando Vampiro, do MDB de Santa Catarina.
14: Esse projeto é um projeto amplo, ele trata efetivamente sobre prevenção e conscientização das queimadas no Brasil e em relação à Comissão de Educação, era específico a parceria entre o Ministério do Meio Ambiente e do Ministério da Educação acerca das políticas a serem implementadas dentro das salas de material, obviamente, de material didático, aperfeiçoamento, capacitação de recursos humanos, para poder estar divulgando efetivamente ações que possam inibir e minimizar os impactos das queimadas no país.
13: O projeto de lei ainda prevê um selo verde de combate a incêndios a ser concedido a empresas que adotem práticas sustentáveis. Também determina a criação de um Centro Nacional de Prevenção a Incêndios Florestais para coordenar essas ações em todo o país. O texto está em análise agora na Comissão de Meio Ambiente. Da Rádio Câmara de Brasília, José Carlos Oliveira.
8: Desenvolvimento Regional.
5: Hildo Rocha, do MDB, exalta o programa Maranhão Livre da Fome, criado pelo governo estadual para combater a insegurança alimentar. Segundo o deputado, a iniciativa alia transferência de renda e capacitação profissional para famílias em situação de vulnerabilidade.
1: Hildo Rocha informa que o programa obteve resultados positivos na inclusão produtiva de beneficiários. O parlamentar acrescenta que a medida deve ser apresentada ao governo da Finlândia como exemplo de política pública voltada ao combate à pobreza e à fome.
8: Transportes.
5: Joaquim Passarinho, do PL do Pará, apela aos governos federal e estadual por intervenção imediata nas estradas do norte do país. Segundo ele, a precariedade das BRs e PAs prejudica o trânsito da população, encarece o escoamento da produção e impede o desenvolvimento da região.
1: Joaquim Passarinho ressalta a posição dos portos do norte pela proximidade com o Canal do Panamá e com os Estados Unidos. No entanto, ele afirma que as más condições das estradas eliminam essa vantagem, o que justifica obras urgentes na Transamazônica e na BR-163 durante a estiagem das chuvas.
5: Termina agora o Jornal Câmara dos Deputados, produzido pela Rádio Câmara. O programa teve trabalhos técnicos de Wellington Teles e apresentação de Verônica Lima e Márcio Aquilissardi. Boa noite.
1: A Voz do Brasil volta na sexta-feira. Boa noite e bom feriado.
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Uma ótima quarta-feira pra você, curtindo a programação da Rádio Número 1 do seu rádio. Tá tudo bem aí? Estamos chegando a partir de agora e vamos fazer barulhão, hein? Fernando Bettoli, seu amigo e comunicador, chegou junto contigo fazendo essa festa boa que a gente faz todos os dias. Então bora começar tudo com muito sorriso no rosto, amor nesse coração e ouvir sempre as melhores músicas. Diego e Victor Hugo já estão pedindo licença porque eles vão abrir as cortinas do palco e já mandar a primeira. Errado o triplo, é o perigo. A primeira de tudo por aqui. Vem

Marília Tavares, desencontro de mensagens para fechar a nossa primeira sequência. Pele, osso e saudade do Israel e Rodolfo. João Bosco e Vinícius com Mato Grosso e Matias, ponto de chegada. Errado triplo do Diego e Victor Hugo. Foi a primeirona de tudo desta quarta-feira. 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Ótima noite para você, agora 10:10.

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1: E você, tá sentindo uma saudade estranha? Aquela saudade que te deixa aquela interrogação na sua memória? Bem essa que o Murilo Huff cantou, né? Teve Edson Hudson, passou a Laona Prado, a Ana Castela cantando por aqui também, soltando a voz sempre na sua quarta-feira. Pra toda a galera aí, sempre curtindo já nessa expectativa, né? Meiuca da semana, o pessoal já tá contando os dias aí pra chegada do fim de, que logo chega, né, turma? É como eu sempre falo, até quarta o negócio vai mais lento, né? A gente tá pegando no tranco, tal, beleza, primeirinha, segundinha, na segunda e terça, e na quarta já engata terceira e quarta, né? Aí dá aquela deslanchada, já quinta o negócio vai rápido e vamos que vamos, sempre, né? E com as melhores músicas e sorriso no rosto pra você curtindo. Hora certa pra você, faltando 16 pras 11.

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0: toda essa galera da nossa região, aqui na cidade também, curtindo. A gente faz festa com você, trazendo sempre as boas, os grandes nomes da música. Você confere por aqui na rádio. Xande Avião, Vai Doer. Teve Zé Neto e Cristiano. Passou o Guilherme Santiago, Felipe Rodrigo também, cantando na melhor programação do seu rádio. 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Ótima noite pra você, agora 11:01.
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Matheus e Cauã, decide aí. Teve Bruno e Marrone, o Safadão, Paula Fernandes também passando por aqui. Deixa eu mandar um alô pro Kleber, tá aí de rádio ligado. A Gláucia tá também. Quem mais? Ana Luísa Guiar, a Carla Silva, a Nilza Dias, a Daiane Chaves, a Ana Moraes, a Camila Paula também, a Thaís Borges, a Graziele Alves, o Neilton Melo, a Elaine Vieira dos Santos, também quem mais? A Maria Santos, a Carla Vilares, Marcela Araújo, também a Aline Rodrigues, o César Matheus, o Paulo Francisco, a Renata Alves, a Paloma Duarte, a Eneida Lima, tá aí sempre com a gente, todos os dias, curtindo a programação, a Mari Bueno, a Lia também, Amanda Alves, o Ronaldo Silva, a Rosilene de Souza, valeu, tamo junto, boa quarta pra vocês. 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

Daniel com Michel Teló, Se Você Quiser Voltar. Teve Fiduma e Jeca, Lucas Luco, Cleiton e Romário também passando por aqui. Mais quatro músicas boas aí. E os últimos alôs a gente manda agora pra galera ligada.

Marileide Lucena, Laís Ferreira tá com a gente, a Eliane Góes, a Luciana Souza, a Fabrícia tá com a gente, a Fran Nascimento, o Paulo César Alves, a Dana, a Dinaele, também a Silvana Nayara, a Ana Carolina, a Regiane Machado, a Patrícia Souza, a Rafaela, o Vitor tá por aqui, a Jace Gomes, também o Wesley Lázaro, a Stephanie Castro, também a Emily Silva, quem mais? A Juliana Ferreira, a Ellen Santos, a Ângela, o Jonathan Ribeiro e também a Mércia Silva. Boa quarta para vocês todos aí. Obrigado pela audiência.

Matheus e Cauã com a Lauana Prado. Admita, admita que você vai ficar triste porque acabou o nosso programa, mas eu volto amanhã, prometo. Além de Matheus e Cauã com a Lauana Prado, passou De Tanto Te Querer, do Bruno e Marrone, com o Zeca Pagodinho, A Força da Paixão, Edson e Hudson, Não É o Lugar, É a Pessoa, Chão de Avião, com Henrique e Juliano. Valeu, gente, obrigado pela audiência, companhia de vocês, a gente troca mais ideia amanhã, junto sempre, na melhor programação do rádio.

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1: Essa canção eu acho que você tinha que cantar toda.

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0: Olá, bom dia pra você e a gente segue juntos aqui na sua estação, agora 3:42.

0: Madrugada tá acabando e a gente segue juntos curtindo o finzinho dela. Agora são 5h53.
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Opa, ótima quinta-feira pra você que tá com o rádio ligado, curtindo a gente em casa, no seu trabalho, onde quer que você esteja, seja bem-vindo, bem-vinda, mais um dia pra gente ficar junto por aqui nas ondas do rádio, fazendo companhia um pro outro, né? Deixando mais leve e melhor, e é assim que funciona por aqui. Então, ó, nada de tristeza, pega aí, manda aquela mensagem bacana, compartilha um pouquinho do seu dia, o que você está fazendo de bom. Eu quero saber, tá ouvindo pela internet, tá ouvindo no rádio do carro? Dá aquela encostadinha, se tiver no carro, manda mensagem, depois você segue viagem. O programa vai começar a partir de agora, tem tempo suficiente para você participar também, fique tranquilo, calma, respira. Vamos lá, eu, Diogo, tô por aqui, cheguei para espalhar alegria no seu rádio, e essa é a nossa primeira, é o Xande Avião, não é o lugar, é a pessoa, com a participação do Henrique Juliano.

Essa foi a música que você ouviu por aqui com o Diego Arnaldo, fazendo companhia pra você na nossa quinta-feira. Muito obrigado aí pela sua audiência, pelas mensagens que você manda sempre aqui pra gente. Faz o nosso dia bem melhor também, viu? Aqui é uma via de mão dupla, né? É um fazendo companhia pro outro, as músicas você ouvindo, se identificando com as letras, né? Levando mais alegria pra você que às vezes tá na correria, no trabalho aí. Então, bom trabalho. Saiba do seguinte, se você tá chegando agora, seja bem-vindo, viu? O programa tá apenas começando, tem muito mais pra você ouvir. Teve por aqui também Simone Mendes, Direitos Iguais, teve a música do Juan Marcos e Vinícius, Alguns Defeitos e o som do Che de Avião. Não é o lugar, é a pessoa. 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Muito bom dia, 6:09.

0: 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Essa foi a música da Nayara Azevedo que você acabou de ouvir por aqui, com a participação especial da Mayara e Maraísa, as irmãs, as queridinhas do Brasil, sempre marcando presença aqui na nossa programação para dar aquela aliviada no estresse, né? Com suas músicas, é bom demais. E você, meu amigo, onde você está ouvindo o nosso programa? Tá aqui nas cidades vizinhas? Ah, é daqui mesmo, é? Manda mensagem então. Não manda mensagem por quê? Tá tímido? Ou tímida? Vamos deixar a timidez de lado, né? Você sabe que é muito melhor quando você tá com a gente por aqui, porque o programa também fica ainda melhor. Então, chega mais!
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0: Ótimo dia, 6:22.

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0: Enquanto Eu Amar Você. Essa foi a música do Bruno Marrone, que você acabou de ouvir por aqui na programação do jeito que você gosta. Programação quente, só com músicas boas pra você cantar junto. Você, meu amigo, que tá nas estradas aí dando carona pra gente também. Boa viagem, viu, motorista? Ó, nada de ficar preocupado, viu? Esquece um pouquinho dos problemas, aquilo que tá tirando a sua atenção. Bora ouvir as músicas por aqui, ó. E se tiver que mandar mensagem, dá aquela encostadinha, depois você segue viagem, vai ouvindo as músicas, a gente faz companhia pra você até o seu destino, tá bom? Combinado assim? Tamo junto!
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0: E a atriz Débora Seco revela noivado com o produtor musical Dudu Borges. Esse aí, quem é do meio, conhece muito bem, viu?

0: bastidores de um especial da Globo. Olha aí, hein? Surpreendendo colegas ao deixar escapar essa informação aí. Pelo menos é o que estou dizendo, né? O relacionamento que começou no fim de 2024 e assumido publicamente em 2026 é mantido assim de forma discreta pelo casal, tanto que a gente acho que nem chegou a comentar por aqui, viu? E a informação do noivado aconteceu após a atriz usar o termo noivo sem perceber. Será mesmo que foi sem perceber, hein? Eu sei do seguinte, ó, sucesso aí pra eles e que esse relacionamento traga muitas felicidades.
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2: Bom dia, 19 para 7.
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0: São 3 músicas para você matar saudade aqui na nossa programação a partir de agora. São flashbacks de respeito, porque a nossa viagem no tempo vai começar. Boa quinta-feira para você. Obrigado você que parou tudo que estava fazendo aí só para ouvir o nosso programa, né? Você sabe que essa hora é uma hora especial. É hora de se identificar com aquelas músicas que com certeza vão falar com você. Tá preparado aí? Boa quinta-feira. João Paulo e Daniel vem chegando. Só dá você na minha vida.

0: E esse foi o Eduardo Costa, acabou de cantar por aqui Anjo Protetor, uma das músicas mais tocadas dele, né? Invadindo por aqui o nosso Mais Antigas com 3 flashbacks. Eu lembro bem do comecinho da carreira do Eduardo Costa, o pessoal confundia muito ele com o Zezé de Camargo, né? Depois, ao longo dos anos aí, a voz foi mudando, ele foi criando a sua própria personalidade ali na música, e aí agora não tem mais esse tipo de confusão, né? Ainda tem muito mais músicas pra você ouvir por aqui, sempre na sua rádio preferida. Inclusive, nós tivemos aqui João Bosco e Vinícius, Colo Colo com Aviões do Forró, essa aqui pra você dançar, pra tirar o pé do chão, e teve também aqui o João Paulo e Daniel, Só Dá Você na Minha Vida. Muito boa essa música, né? É o Mais Antigas que vai ficando por aqui, mas está de volta a qualquer momento.
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0: Bom dia, 9 para 7.
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0: Os Marcos e Belucci acabaram de cantar aqui pra você a música Pega Esse Carro. Pronto, é, meu amigo, se você tá pensando em ir pra aquele lugar, de repente não foi ainda, não foi por quê? Tá na hora de dar o primeiro passo, pega esse carro aqui, ó, e vai fazer o que você tem que fazer, não deixa pra amanhã, não deixa pra depois. Já ouviu aquela frase, né? Pra que deixar pra amanhã o que você pode resolver hoje? Bora que no caminho você vai ouvindo muita música boa aqui com a gente, viu? Pode chegar, tem que fazer igual a Ana Luísa, tá ouvindo no trabalho, bom trabalho pra você. Tem aqui a Jéssica Fernanda também, ouvindo a gente pela internet, né? Seja bem-vinda aí, aquele abraço. 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Ótimo dia, agora 7:08.
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0: Cristina Araújo, você acabou de ouvir por aqui na nossa programação, junto com ela, Marília Mendonça, duas grandes vozes, pois é, deixaram saudade, né, gente? E aqui a gente mata a saudade também. Sempre que você quiser, quer ouvir aí o Cristina Araújo, quer ouvir a Marília Mendonça, eles deixaram aí o legado deles, né, as músicas, pra gente ouvir quantas vezes quiser, só mandar mensagem aqui, viu? Fica à vontade pra você participar. Boa quinta-feira! Bom dia, 7:25.
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1: 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Ei, Luizão, que prazer enorme, viu, nego?

0: Rocha cantaram por aqui a música Tão Feliz. E aí, você ficou tão feliz quanto a música também que você acabou de ouvir por aqui com Marcos e Belucci? É, bora espalhar essa alegria aqui nas ondas do rádio, manda aquela mensagem legal pra gente. É quinta-feira, quem tá por aqui ouvindo e mandou mensagem foi o Gilmar. Alô, Gilmar, abraço pra você e pra sua família também. Ele falou que sempre que pode, tá com o rádio ligado curtindo a gente. Ou é em casa, ou é no trabalho, né? Tamo junto! 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Bom dia.
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0: Leonardo e a música Amanhã, uma das músicas mais tocadas do Leonardo. E olha, vou te dizer, o repertório dele de músicas é gigantesco, né? Desde a época do Leandro, com Leandro e Leonardo, até agora ele tá aí na ativa, simplesmente cantando, encantando todo mundo por onde ele passa aí com seus shows, né? E aqui no rádio, você sabe, a música tá sempre à disposição para você pedir a sua também. Esse foi o nosso programa de hoje, hein? Espero que você tenha curtido. Eu, Diogo, vou indo embora. Bom descanso para quem é de descanso e bom trabalho para quem é de trabalho. A gente se fala, até a próxima. Tchau, tchau.
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1: Bom dia, bom dia. Quinta-feira bacana, estamos aqui, hein? Deixando sua manhã ainda mais animada. É o programa Alto Astral, deixando você muito bem informado, música boa pra claro, dá aquela limada, né? No seu dia a dia, tá bom? Ó, quero a sua participação, hein? Eu daqui, você daí, vamos deixar essa manhã ainda mais animada. Programa Alto Astral.

0: Copa de Paulo e Paulino!
1: Ricardo!
0: Que lindo, que lindo, que Ricardo. Prazer, que honra ter vocês aqui no nosso DVD.
1: A honra é nossa, obrigado pelo convite. Sucesso e mais sucesso ainda pra vocês, tá bom?
0: Obrigado, Deus abençoe vocês, viu?
2: Tchãozinho, Alessandro, obrigado pelo carinho de Paulo e Paulino. Obrigado a tantos amigos que nós temos.

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1: Aqui programa na Alto Difusora. Astral do jeito que a sua manhã merece. A gente faz uma pausa rápida e já já tô de volta, hein?
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0: Difusora FM, isso é Alto Astral, hein? Obrigado pra você que está em casa, no trabalho, no seu carro, no seu automóvel. Opa! Cuidado com o trânsito, hein? Espalhando energia boa pelo seu rádio. Segura aí que a gente volta já já com muita música e alegria.
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0: Porque?
1: Porque é apaixonada.
2: E essa é a nossa homenagem ao nosso irmão Juliano César.
0: Com certeza.
2: Salve, nosso Juliano eterno. César.
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0: Cadu!
1: Que lindo, que lindo. Que obrigado. Prazer, que honra ter vocês aqui no nosso DVD.
0: A honra é nossa, obrigado pelo convite. Sucesso e mais sucesso ainda pra vocês, tá bom?
1: Obrigado, Deus abençoe vocês, viu?
2: Tchãozinho, Alessandro, obrigado pelo carinho de Paulo e Paulino.
3: Obrigado a tantos amigos. 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
1: Opa, boa tarde, tô chegando para começar o Conexão Total aqui na Difusora FM, hein? Hoje, feriadão, dia de descansar, aproveitar a família e curtir muita música boa. E eu, Fabrício Moreira, vou te fazer companhia com os maiores sucessos, viu? E aquela energia positiva de sempre. Fique ligado porque o Conexão Total tá no ar.

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1: Difusora FM e o Conexão Total faz uma pausa rapidinho, viu? Daqui a pouco tem muito mais música boa pra acompanhar o seu feriado. Sai daí, não. 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

0: Difusora FM. É o Conexão Total rolando. Já já estamos de volta com mais sucessos que marcaram época e os hits que você adora ouvir. É rapidinho, peraí.
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0: Difusora FM, conexão total, feriadão nesta quinta-feira. Você que tá aí curtindo feriado, bom descanso. Para você que tá trabalhando, bom trabalho, tá? A melhor trilha sonora do seu dia continua daqui a pouquinho. Conexão total, volta já.
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0: Difusora FM, conexão total, tem mais emoção, mais sucessos e mais companhia musical esperando por você. Voltamos em instantes, é jogo rápido, vamos faturar.
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1: Faz barulho pra Thales, né?

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0: de Paulo e Paulino.
1: Cadu!
0: Que lindo, que lindo. Que obrigado. Prazer, que honra ter vocês aqui no nosso DVD.
1: A honra é nossa, obrigado pelo convite. Sucesso e mais sucesso ainda pra vocês, tá bom?
0: Obrigado, Deus abençoe vocês, viu?
2: Tchãozinho, Alessandro, obrigado pelo carinho.

Difusora FM, o Conexão Total desta quinta-feira, feriadão, acabou. Tô indo embora, gratidão sempre pela sua companhia, muito obrigado pela sua audiência. Amanhã tamo de volta, hein? A partir das 14 horas com mais um Conexão Total. Valeu, gente, tchau, tchau.

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Uma excelente quinta-feira pra você, com o radinho ligado, curtindo a melhor programação do seu rádio, hein? Ei, quinta-feira boa, já quase naquele clima de final de semana, de novo, semana tá voando, hein, gente? Tudo de bom pra você, por aqui é o Mau Mau, seu amigo, te faço companhia nas próximas horas, com tudo que você gosta de ouvir, claro, aqui na melhor programação do seu rádio. Aumenta o volume e vem comigo, a primeira tá chegando com o Gordinho Panda.

Saudades e Jadson, pra fechar a primeira sequência dessa quinta-feira, junto com a Paula Fernandes, Linda Senhorita. Felipe e Rodrigo também passaram por aqui com Esquina. Matheus e Cauã e Luan Santana, Você Me Dominou, ô louco. O Gordinho Panda, pra abrir a primeira sequência com Eu Te Seguro. Ótima quinta-feira pra você. 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Boa noite, agora 6:18.

0: Gustavo Mioto, pra fechar mais uma sequência com um pedido de socorro. Dupla de peso, hein? Eles, César Menotti e Fabiano, também passaram por aqui com o Cachorro de Rua. Simone Mendes abriu a sequência com Direitos Iguais.
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0: Uma excelente quinta-feira pra você, hein? Já estamos quase no final de semana de novo. Aí sim, que beleza. Hoje é 4 de junho de 2026. Vamos falar aqui da Ana Castela, que deixou os fãs apreensivos essa semana ao aparecer em um hospital e publicar vídeos divertidos ainda sob o efeito de anestesia. A movimentação nas redes sociais foi tanta que ela precisou voltar para explicar o que é que estava rolando aí. A boiadeira contou que passou por uma bateria de exames de rotina e que também planejava fazer uma cirurgia nas orelhas, mas acabou mudando de ideia na última hora. Ela disse que foi até o hospital fazer um check-up e que ia fazer a cirurgia na orelha, e ela disse o seguinte, ó, acabei mudando de ideia porque eu tenho que trabalhar, então vou fazer no final do ano, explicou aí a boiadeira. Segundo ela, a rotina intensa de compromissos profissionais foi um dos motivos para realizar os exames. Ela disse o seguinte, abre aspas, ó, gente, tá tudo bem comigo, tá? Eu só vim realmente fazer uma bateria de exames porque essa vida na estrada não é fácil não, fecha aspas. Ela também detalhou que o procedimento adiado era a otoplastia, que corrige a posição ou formato das orelhas. Ela disse o seguinte, ó, eu ia até fazer a minha otoplastia, que é a cirurgia na orelha, que pega a orelha e faz assim, piu, brincou a Ana Castela aí tirando onda e divertindo e também tranquilizando seus fãs aí nas redes sociais, hein?

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0: Luísa, quem sente saudade sou eu. Ah, eu também sinto, tenho certeza que você também sente saudade. Em que tipo de saudade que você sente? Conta pra mim aí. Israel e Rodolfo também passaram por aqui com Toplay. Play, hein, gente? Play, porque é quinta-feira. Já já é final de semana de novo. Bruno e Marrone também passou por aqui com Poupourri bem bacana. De Guaranias, Boate Azul. Ei, moda boa demais, hein? Murilo Rufi pra abrir sequência com Saudade Estranha.
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0: Ótima noite pra você, agora 1 minuto pra 7.

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Matheus, marcando presença também nessa quinta-feira aqui na melhor programação do seu rádio, Sol nos Olhos. Zé Felipe com Maquiagem Borrada. Manu Batidão com Léo Foguete, Eu Vou Te Deixar. Cadeira Cativa do Zeneto Cristiano para abrir a sequência nessa quinta-feira boa. Obrigado pela companhia. 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

Como é que tá a sua quinta-feira, hein? Tudo bem? Tudo certinho? Você tá com a melhor programação do seu rádio. Obrigado pela companhia. Um forte abraço pra você. Douglas e Vinícius fecharam mais uma sequência com Te Amei e a Mais. Luan Pereira e a boiadeira Ana Castela e o orçamento. Já vai fazendo um orçamento aí amanhã, sexta-feira, já começa o final de semana. Tem aquele rolezinho básico, né? Eduardo Costa também passou por aqui com Nos Bares da Cidade. E pra abrir essa sequência, o som do Ed Brito e Samuel com Romance Rosa.

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1: Valendo pra você a partir de agora, mais uma edição das mais antigas. O nosso momento nostalgia aqui na programação. Então, se você gosta de moda boa do passado, aumenta o volume, porque são três na sequência pra você conferir. Rick e Renner já estão chegando com a primeira.

fechar muito bem essa edição das mais antigas, o som do Rio Negro e Solimões Lenha, música linda demais, que é originalmente lá do Zé Cabaleiro, mas que com o Rio Negro e Solimões fala a verdade, hein? Ficou show de bola. Yasmin Santos também passou por aqui com a Marilinha, Eterna Mendonça, Para, Pensa e Volta. Rick Renner pra abrir essa edição das mais antigas com Só Pensando em Você. Aí sim, hein? Dona dos meus pensamentos. Já pensou que legal? Mais antigas de volta a qualquer momento aqui na rádio. E claro que você pode pedir também a sua saudade. Manda sua mensagem aqui pra rádio. Quem sabe sua música antiga lá do fundo do baú não pinta aí nas próximas edições de Mais Antigas. 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Ótima noite pra você. Faltam agora 15 para as 8. 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

0: eu acho que você tem que mandar aquela mensagem. Mas manda o que está no seu coração.
1: Porque se fosse eu falaria mais ou menos assim.
2: Ei, boa noite. 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
0: Não, apaga, apaga, apaga.

0: Essa música é bem legal. É o som do Fred Fabrício. Te amar é meu talento. É o especialista, né? Júnior e César também passaram por aqui com aquele cheiro de culpado. Danilo e Davi. Apaga, apaga, apaga. Pra abrir a sequência foi o Leonardo. Amanhã, amanhã, amanhã já é sexta-feira, hein, gente? Aí sim, já naquele clima bom, gostoso de final de semana. Ótima noite pra você, agora 8 em ponto.
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0: Jorge Matheus marcando presença nessa quinta-feira aqui na melhor programação do seu rádio. Dessa vez, junto com o Matheus e Cauã, para cantar em Gaivota. Victor e Léo, para você recordar Rios de Amor. Diego e Vitor Hugo, errado, triplo, ô perigo.
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0: Hoje é 4 de junho de 2026. Por essa ninguém esperava. Luana Piovani defende Virgínia após vaias em jogo da seleção. Quem diria, hein? A Luana resolveu deixar as diferenças de lado e saiu em defesa da Virgínia Fonseca após aí a Virgínia ser alvo de xingamentos durante o amistoso do Brasil contra o Panamá no Maracanã no último final de semana. A Luana usou as redes sociais nessa semana para comentar o episódio e não poupou críticas aos torcedores que participaram dos ataques. Ela disse o seguinte, eu abre aspas, vim aqui dividir uns sentimentos com vocês. Vi essa cena e fiquei estarrecida. Me deu um amargo na boca na hora. Como um homem hétero não se educa, né? Vocês não acham, não? Fecha aspas, disparou aí a Luana Piovani, que continuou fazendo um texto aí enorme, gigante, em defesa da Virgínia Fonseca. A Luana, que tá sempre em polêmicas, aí dessa vez entrou pra defender a Virgínia. Atitude bacana da Luana aí, viu? Agora 8:19.
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0: Quem gostou, joga a mão e faz barulho.
1: Olha o Luanzinho Santana marcando presença, fechando mais um bloco bem legal nessa quinta-feira boa. Olho Marrom, Fido Mijeca com Tempo Bom. Ei, Tempo Bom, hein? Amor de Carnaval, o som do Bruno e Marrone pra você. E pra abrir a sequência, Zé Neto e Cristiano com Câmera da Frente.
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1: 19 pras 9, boa noite.

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0: som da eterna rainha da sofrência, Marília Mendonça, foi por conveniência. Pra fechar mais um bloco e, claro, fechar também a minha participação nessa quinta-feira boa, hein? Danilo e Davi, não mexe nas minhas gavetas, deixa elas quietinhas ali. Rick Renner, pra você relembrar, eu sem você. Dois gumes pra abrir o bloco foi o som do Felipe e Rodrigo. Gente, tô indo nessa, hein? Obrigado pela sua companhia, pelo carinho de sempre aqui pelas ondas do rádio. Aproveite sua quinta-feira e a gente se encontra amanhã, sexta-feira, aí sim, já naquele clima gostoso de final de semana. Forte abraço pra você, até amanhã. Tchau, gente.
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0: 9:02, boa noite.
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Olha o final de semana chegando aí, gente! Ótima quinta-feira pra você de rádio ligado, conferindo a programação da Rádio Número 1 do seu rádio. A partir de agora a gente chegou pra já começar esse esquenta pré-fim de semana, né? Tá chegando, é quinta-feira, boa demais! E você aí sempre com volume no máximo e sorriso no rosto, claro, curtindo a nossa programação, e a cada dia que passa está melhor, tá mais gostosa de ser ouvida, né? E fica melhor ainda com você aí do outro lado do rádio. Fernando Bettoli, seu amigo e comunicador, chegou a partir de agora, partiu fazer a nossa história, partiu brilhar. Bora começar aqui com Cleiton e Romário, a nossa programação. Aô, Goiás, é a primeira, vem, que começou a nossa festa pra esta quinta-feira gostosa.